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3: 20 minutos y tendremos la 1 de la tarde, 20 minutos y las 13 horas. 1 de la tarde es la información de la hora en los 89.9. Le decimos buenas tardes ya a los tiempos a nuestro querido amigo Enoch de Souza, técnico del equipo Yoga Bonito, que ya está enfrentando su temporada 2026, que la iniciaron en Saruma, como ha sido su sede, pero que luego, por las situaciones que todos sabemos y conocemos, las restricciones y el pronunciamiento de la providencia por parte de la jueza de no permitir en ciertos sectores las aglomeraciones, entre ellos el estadio de nuestra ciudad, el equipo, pues en vista de aquello, ha tomado la decisión de adoptar temporalmente, creo yo, la sede del estadio de Piñas por el momento, hasta ver qué ocurre con este tema. Y en virtud de ello, pues ya son algunas fechas que se han venido realizando por parte de los chicos, del personal técnico. Hemos visto que ha llegado elementos a reforzar la plantilla técnica para inclusive también elevar el nivel de la calidad técnica y psicológica de los chicos, pues eso que es lo más importante. Mejorar su rendimiento físico, su desplazamiento, etcétera. Enoch de Souza está con nosotros. Bienvenido, profe. Gracias por estar con los oyentes de Samantha 89.9. ¿Cómo anda de momento esa tarea en la nueva jornada?
4: José, primero un gusto, ¿no? Yo tengo el placer de acompañar, ¿no? A Radio Samantha, ¿no? Casi todos los días, porque acompaño las redes sociales, a los tiempos no vengo. Mas estou sempre pendente. Estou acabou resumindo tudo em menos de um minuto, né? O clube joga bonito, né? Estamos aí na quinta feita hora, né? A quinta feita nossa para nós outros, né? Para o campeonato já é a sexta feita. E realmente nós estamos jogando por aqui, estamos jogando no estádio de Pinhas. Miércoles nos toca um partido contra a equipe Santos, né? Del Guavo. E vamos aí, reformulando, né, o que é a plantilha também de corpo técnico, né, estamos com grandes profissionais, aí com Franklin Klingen, Anderson Torres e o prof. Agapito Ayovi, Então isso nos deu uma tranquilidade para que o clube hoje cresça na parte também estrutural, técnica, juntamente comigo, né? Então estamos aí, o nível de profissionais muito alto, né? Estamos aí com o prof. Javier Sanches na preparação física. E não, eu quero citar os nomes porque a cidadania também conhece, alguns não conhecem, os que chegaram, né? E juntamente aí com Daniela Espinosa, né? Que nos dá essa qualidade de poder trabalhar com tranquilidade, né? Nós dois trabalhamos com muita tranquilidade. E aí, a parte de assessoria, a parte de aí com Gregory Maldonado, né? Temos aí parte muito fundamental para o que é uma organização estrutural de um clube.
3: Profe, evidentemente que há uma diferença em haver cambiado de casa, ¿no? El estadio es distinto, el clima es distinto, ¿influye en eso o en algo?
4: Dos puntos, ¿no? Y para mí, ¿no? Que siempre defendemos que somos de la parte alta.
3: Sí.
4: Nunca dissemos que éramos. O clube se identifica com Zaruma, porque es la sede, pero Pinhas, Porto Belo nos recebeu sempre muito bem, tanto para entrenamentos. Ahorita estamos utilizando el estadio. Nosso estádio é mais acorredor para nós outros, porque a cercania nos faz com que a cidadania se aproxima, né? Tivemos aí uma taquija de 1.700 pessoas, tivemos taquija de 900 pessoas, e a média de público nosso é de 600 pessoas mínimo, que é importante para o futebol nacional e para o futebol provincial. Então temos aí facilidade de jogar em Zaruma, porque a corrida é maior. Em Pinhas também tivemos uma boa corrida, vieram a gente de Machala, que era um confronto contra a equipe Canteiro Orense. Então o clube ele está se identificando com todos os cantones da região. Esperemos aí ter a corrida em onde nos toca jogar.
3: Bem, agora, ha havido um reforçamento em el personal técnico. ¿Qué es lo que se pretende? ¿Hacia dónde apuntan? Lo que yo decía, el tema físico hay que todavía mejorarlo.
4: Digamos que é um conjunto, né? A parte física iniciou na pré-temporada, antecipado com 2 meses. Venimos aí um corpo técnico ahorita trabalhando em conjunto com a preparação física, dá mais qualidade para o jogador também ter, né, seu descanso de cargas, né? Então elaboramos, temos uma planificação bem centrada, então sabemos que cada área desenvolve sua importância dentro do crescimento do jogador. O jogador ele chega muitas das vezes 3 meses fora de atividade, e nossa ideia é essa, criar um ambiente muito favorável para que o jogador tenha um rendimento 100% durante os partidos. Durante esse período, nós outros tivemos aí 4 vitórias, né? Tivemos aí 9 gols a favor e 12 em contra. Significa que trabalhamos bastante ofensivamente, temos uma linha defensiva muito bem estruturada. Então, é um conjunto de trabalho, tático, técnico, físico, até e psicológico, porque temos um profissional, Lalo Moscoso, que está a cargo da parte psicológica. Então temos todas as áreas, a parte de fisioterapia, né, com o Dr. John Pissarro. Então temos todas as áreas que a cada dia vai acrescentando. Então o clube já está se posicionando como um clube estruturado dentro daquilo que necessita o futebol profissional.
3: Bem, este fim de semana tuvieron un cotejo muy importante, muy sufrido, muy, muy duro, enfrentando a Santos. Tuvieron un resultado favorable en el estadio José María Mora del Guabo. Fueron al Guabo a jugar en calidad de visitantes y se trajeron ese resultado positivo que es tremendamente multiplicador. Lo coherente siempre en el fútbol se dice que de local debemos ganar. Y si cuando nos toca salir, si va desde el empate para arriba, chévere. El empate ya es bueno, pero ganar es todavía más, como que reconforta mucho más, es mucho más valioso el resultado. Eso es lo que obtuvieron ustedes y van de tarea en tarea consiguiendo puntos favorables, tanto de locales como de visita.
4: Sí, sí. Como se diz no futebol, pensamos partido a partido. Então, tivemos uma vitória contra o Audaz Octubrino, em uma cancha, né, da Associação de Futebol, partido dificílimo, né? Pero já sabíamos que nossa equipe estava para isso, né? Estamos para coisas grandes e por isso que a equipe está concentrada para os partidos afora, né? Aí, infelizmente, né, reclamando um pouco do que é a cancha del Guavo, né? Uma cancha que não está apta para um futebol profissional. E hoje o clube joga bonito, dentro de sua administração, está até acomodando, né? O estádio de Pinhas arreglamos, o estádio de Porto Belo, nós outros também apoiamos a parte econômica, que é parte do que nos pedem. E o estádio de Zaruma, hoje, é um lindo estádio, porque o clube também gestionou o tema do mantenimento. Hoje, se tu chega no estádio de Zaruma, estamos aí com o estádio com um nível de primeira B para jogar, porque é um estádio que está acomodado graças a uma boa gestão do clube, juntamente aí com a gente da própria Liga Cantonal. É, o clube hoje gestiona, então o encontro deportivo contra Santos del Guavo foi muito difícil, porque a cancha não nos facilitaria. E nós tivemos aí o entendimento de que isso era uma parte dificultante para nós outros, mas sabíamos que o equipe estava para todos esses desafios.
3: Dixon Quiñones logrou poner el gol para Santos, mientras que para Yoga Bonito lo hicieron al minuto 17 Slater Castillo y en el 68 Darwin Chila. El balance del equipo a momento, profe, ¿cómo usted lo ve en sus líneas, defensa, medio campo y en la ofensiva? ¿Cómo lo ve? ¿Dónde quizás hay que seguir trabajando?
4: O sea, me gusta esa pregunta porque nosotros tenemos un conjunto de jogadores donde desde el primer partido hubo bastante variantes, né? Jogadores por temas clínicos, por temas de sanciones, tuvimos dos jogadores expulsados, então cada jogador que entrou cumpriu com a obrigação. Tuvimos um partido ahorita, o anterior, contra o Cantera Orense, tuvimos 5 jogadores que não estiveram no partido anterior contra o Audaz Octubrino. Então a plantilha está correspondendo, jogadores que estão à disposição, então não havemos uma plantilha de suplentes. A base, linhas defensivas, nosso arqueiro Oi, né, os dois arqueiros que estão aí à disposição, são 4 arqueiros, né, temos 4 arqueiros, mas os dois que estiveram jogando também estão mantendo o arco em uma situação muito privilegiada de qualidade, né, tanto a Nazareno contra a Fiagios. A linha defensiva nossa é muito forte, né, temos um liderazgo aí, juntamente com Jefferson Lara, com Cortez, com o Manfred, né, o próprio Pangai, né, que é um tio que se lesionou, mas está em processo de recuperação, né, por lá direito, os juveniles, né, Steven Pérez, juntamente com o Chemer, né, que é um reforço que nos vindo. Então, na linha defensiva, nós temos bastante qualidade, né? Na linha de meia cancha, é um mixto, né, de qualidade técnica, de força, né, com os jogadores que já vinham do processo anteriores, né, que o Edson Moura já recuperou seu ritmo de jogo, né, e temos aí Solis, jogadores que têm um bom pé, juntamente com o Yublian. Então, vou citar vários nomes de jogadores que hoje dão na qualidade, né, tanto pelas bandas, que é o caso de Slater Castillo, né, que é um tio que está 3 temporadas, já está sumando seus gols, é um jogador que é praticamente já é zarumênio, porque já se radica por aqui, a tine, familiaridade, é um tio que tem uma expectativa muito grande, então temos várias linhas aí, os tios que sumam, né, que é Branco Moura, Luiz Reis, jogadores que estão aí aportando, então o próprio Tico que chega já se sente bem dentro de um grupo e isso vai dando o clube uma casa onde todo mundo quer estar e se sente bem.
3: Agora, profe, nadie tiene asegurado su puesto. Todos tienen que trabajar todos los días para mantenerse y poder llegar, si es que todavía no tienen la oportunidad, que en algún momento les va a llegar.
4: Sim, sim. O que assegura o posto é o trabalho, como tu digo. É, trabalhando se logra, porque sabemos que o Tico está no nível alto, está em boas condições, chega em boas condições. Tu vê o rendimento do treinamento e durante o partido. Então, tu sabe que o jogador estuvo descansando, estuvo trabalhando. Sabemos como ele está se condicionando para o partido. Então, temos a consciência desde a avaliação técnica, juntamente com o corpo técnico, que nós estamos trabalhando em essas áreas.
3: O grande dolor de cabeça de todo equipo são as lesiones, los muchachos que se golpean y que de pronto les toca dejar el equipo de forma momentánea. Como andam com isso?
4: Tivemos aí Dario Pangai, né, um esforço físico, um jogador muito talentoso, estuvo aí 2 temporadas em Guaqui, já ahorita está com nós outros, e ele já se recuperou porque a parte clínica está para isso, né, temos aí a fisioterapia, jogadores que vão dentro de um processo de recuperação muito rápida, significa que estamos trabalhando, o próprio jogador também.
3: Lesões complicadas, complexas de fraturas, coisas assim?
4: Não, hasta el momento los jugadores mejor. Están bien. Eso es el objetivo de la pretemporada.
3: Mejor, porque ese tipo de lesiones son las que muchas de las veces dejan mucho tiempo fuera al jugador y eso es lamentable. Luego viene la rehabilitación, el coger el ritmo nuevamente y casi podríamos hablar de una temporada, por lo regular cuando hablamos de ese tipo de lesiones, pero mejor que no se estén presentando. Está hablando
4: un poquito de Copa del Mundo, ¿no? ¿Cuántos jugadores van a quedar fuera de la Copa del Mundo por simples lesiones, ¿no? Los brasileños, los españoles, hay muchos jugadores que están quedando fuera.
3: Y a propósito, Caicedo terminó con una cierta molestia en un partido, lo cual genera un poco de incertidumbre. Y otros jugadores también, Enner Valencia también tuvo una molestia al terminar un partido, o sea, y al técnico le genera preocupación. Centrándonos en Yoga Bonito, vamos con la tabla de posiciones, que era lo que quería compartir. La tabla de posiciones al momento es en el grupo B, jugada ya 5 fechas, Yoga Bonito está de absoluto líder con 12 puntos, ¿sí? Tiene 7 de gol diferencia. Le sigue Audaz Octubrino con 5 puntos. Son 7 puntos de diferencia. Es bastante, pero no hay que confiarse. Hay que seguir trabajando. Tiene 3 de gol diferencia Audaz Octubrino. En tercer lugar también está con 5 puntos Cantera Orense, con 0 de gol diferencia. Cuarto, Santos, con 4 puntos menos 1. Y al final, Bolívar, con 1 punto apenas, menos 9 de gol diferencia. Así está la tabla de resultados con la fecha 5 jugada al momento. ¿Con quién toca la siguiente fecha, profe?
4: Nosotros tocamos ahora con el Santos del Guavo, un campeonato espejo, ¿no? Porque ahorita jugamos y el mismo partido que fue el último pasa a ser el primero.
3: Ah, ya, entonces comienza el de regreso.
4: De regreso, ahorita ya estamos y después salimos con Cantero Orense allá en el complejo del Club Orense. Sábado probablemente, no sé cómo está programado, todavía no nos sale la programación. Y
3: tenemos, pero la del miércoles sí se sabe.
4: Sí sabemos, es 10 de la mañana, el estadio de la Liga Cantonal de Piñas, Pasaca, que yo conozco.
3: Rubén Pasaca.
4: Rubén Pasaca, 10 de la mañana contra el Club Santos del Guavo, ahí estamos ahí defendiendo.
3: Tempranito, el miércoles, 10 de la mañana.
4: 10 de la mañana.
3: Ah, caramba.
4: Bueno,
3: contra Santos del Guavo.
4: Sí, sí.
3: A las 10 de la mañana en Piñas, este día miércoles. Están invitados a la afición deportiva a apoyar, a asistir, a darle ese respaldo indudable, valioso, de la hinchada a el equipo.
4: Hay una situación aquí, ya está publicado, ¿no? El club Joga Bonito va a dejar libre las entradas, entonces es gratuito para toda la ciudadanía que quiera apoyar. Entonces vamos a estar.
3: ¿Serio?
4: Serísimo, porque yo miré en las redes sociales y estoy compartiendo la información que yo mismo leí. Entonces el club Joga Bonito va a facilitar a toda la ciudadanía que quiera acompañar el partido. 10 de la mañana, estadio Rubén Pasaca, entradas gratis. Yo espero que la ciudadanía de Piña, de cualquier lado, pueda mirar un gran espectáculo.
3: Ok, 10 de la mañana este día miércoles. Profe, hablemos de que en esta etapa logran ustedes mantener y clasifican en primer lugar. ¿Cuál es el siguiente nivel que les corresponde?
4: Ahí sí, inicia un nuevo campeonato, ¿no? Porque clasifican 2 de cada grupo. Do otro lado está en la punta del torneo, está Guaquillas con Bonita Banana. Nosotros estamos aquí ahorita con Audaz en segundo lugar. Creo que ahorita con una victoria prácticamente estamos clasificados, ¿no? Tenemos que pensar en la próxima fase, un cuadrangular entre todos, entonces inicia un campeonato nuevo para poder pelear los dos que van a clasificar las fases zonales. Entonces, y ahí sí, uno de los dos, o que se torna primeiro lugar, gana el cupo a Copa Ecuador. Então, nós estrategicamente temos muito trabalho, temos muito que planificar, sí. E é um desafio muito forte para nós.
3: Sim, sí, suena como que muito rápido, mas é muito difícil el tener que cumplir todas estas etapas, ante todo con equipos que también están ahí, que están haciendo su trabajo, que son equipos fuertes como Guaquillas,
4: Bonita Banana,
3: son equipos fuertes. Entonces hay que trabajar, no hay que entrar en el exceso de confianza, hay que hacerlo con prudencia, sencillez, con mucho ahínco, con persistencia, para poder llegar a los niveles que se quiere y que están dentro de las planificaciones. Profe, gracias por...
4: No, yo que se agradezco, que es muy bacán. Yo acompaño Rádio Samanta todos os dias, porque chega a minha rede social e eu quero compartilhar a cidadania, né, um horário tão bonito de escutar, né, que Clube Joga Bonito está aqui fazendo um labor muito forte para o futebol profissional da região e, por que não, da província e do país.
3: Profe, supe por aí que houve uma premiação também às categorias inferiores de Joga Bonito.
4: Pois é, aí tivemos uma felicidade que estávamos viajando e o clube estava rogando, fomos campeões nas categorias sub-11,
3: 17 também.
4: Sub-17, que é uma categoria que eu manejo, né, em conjunto com a profissional, porque é valioso, primeira conquista, aí foi em Pinhas, na cante de Jogo Bonito, e estamos muito felizes, um logro muito importante para um clube que está começando a estruturar suas formativas.
3: A propósito, queria topar esse tema antes de que se me vaya. Supongo yo que dentro de sus ideas está ir en base a los desenvolvimientos, por supuesto, de los muchachos de las inferiores, irlos metiendo ya en la de los grandes.
4: Sim, sim. Hoje temos aí chicos com 15 anos, 16. Aí tivemos o já está treinando com os outros há muitos anos, né? Que é Paulo Galvez, jovem de 17 anos, debutou não, jogou com os outros. Está Fabian Versosa, né? Um tico jovem que também está. Então, a ideia é já dar a eles um recorrido, já estão no camerino, acompanham os partidos, participam da concentração, quedam na banca. Algum momento vai tocar, porque é o objetivo do clube, assim que pueda formar jogadores em sua própria cidade, para não ter que generar tantos gastos em contratação, que o Tico é estabilizado aqui, tem suas condições mais favoráveis, e é o que nós queremos como clube profissional.
3: E o que alguém quer sempre como jogador são minutos. Podem ter em qualquer momento, profe?
4: Sim, e ahorita ainda mais com essa comodidade, né, que tu digo que não devemos descansar, pero temos 2, 3 partidos que vão ser partidos já classificados. Podemos pensar na possibilidade que um Tico esteja em condição de jogar um partido oficial, para que também possa debutar. Mas esse é um tema bem delicado, sim, como sim, tu disse, com relação, porque o Tico tem que estar preparado para estar nesse momento, e nós conversamos sempre com os Ticos, fortalecimento físico
3: e mental.
4: Mental principalmente, ante porque todos todo. Querem, todos querem. Sim, todos querem, sim, sim, sim. Mas nós temos já uma preocupação estrutural.
3: Sim, porque mais que nada mental, não? Porque, hay que decirlo, el fútbol es de mañas. Y a veces los que tienen más tiempo jugando son los que más mañas han aprendido. Y los muchachos, los nuevos, son los que quizás van un poco más ingenuos, entre comillas, a jugar y se exponen a ese fútbol quizás agresivo del jugador que ya tiene su trayectoria y sus años. Suele ocurrir aquello siempre. Por eso es importante irles dando minutos. Claro, tendrán que ganárselos. Nada les va a pensar que les va a caer del cielo, ¿no? Tendrán que sacrificarse, esforzarse, dedicarse y todas esas cosas. Y me parece bien.
4: Hoy tenemos un chico, ¿no? Que es Lucho Loaiza. Él tiene 16 para 17 años. 17 años. Y él ya es titular del equipo. É de Pinhas, né? Vindo aqui a ser observado, um tico já tinha seu processo por allá, e como temos um clube profissional aqui na região, por que não ele se acercar aqui? E se acercou, hoje é um dos referentes dos juveniles.
3: Que bueno.
4: E é da região, 17 anos de idade, 3 partidos jogados, uma qualidade e um caráter bem formado. Felicitar também a região, boas escolas, boa educação. Essa parte alta aqui é muito, muito bonito de se ver os ninhos como são educados. Isso refleja quando chega com os outros para trabalhar.
3: Mientras, a mim me parece interessante que, mientras ustedes trabajam com o equipo grande, el que está enfrentándose de momento, no dejan a un lado bajo ningún aspecto las inferiores y siguen con los chicos desde muy temprana edad formándolos y guiándolos.
4: Sí, sí, es un detalle delicado porque en mi caso, ¿no? Yo trabajo por la mañana y bajo a la tarde en la profesional, en la formativa para acompañar. E sei como está cada categoria, cada nível de jogador. Temos aqui na cidade de Zaruma uma canteira muito grande de ticos entre 8 e 11 anos.
3: Veio mulheres também em las formativas.
4: E com talento, não por simplesmente aí uma tica que realmente é milagro, né? Que é de Malvas, muito talentosa, muito tem uma qualidade técnica, treina com os varões de uma forma natural.
3: Há também competitivas de mulheres?
4: Não, mesclamos entre... A FIFA, em algum momento, pediu para que todas as duas categorias, em certa idade, sejam unificadas, né? E dispôs para a sub-15, já se separa como competitividade.
3: Seria interessante, porque em outros níveis, por exemplo, já no que é o futebol profissionais do Equador, hablamos de la Serie A, Barcelona tiene de mujeres y los otros equipos también tienen de mujeres. Entonces, ¿por qué no acá pensar a futuro? No, no es una decisión de ustedes, evidentemente, pero en hacer las formativas de escuelas.
4: Ya fue conversado, ya está trabajando, ya tenemos la selección de las chicas, ya hicimos amistosos, ¿no? Hicimos algunos amistosos, ya tienen un grupo ya selectivo ahí de Guisaguinha, tem ticas muito buenas que são de sálvias, de cerca de sálvias, de cinzal. Então, temos aí já uma seletiva de ninhas com muita qualidade, joga bonito, já tem também essa preocupação, já temos amistosos eitos com as mulheres, que é uma tendência que a própria FIFA te obriga, né, a trabalhar dentro dessa área para fomentar o futebol feminino.
3: Profe, temos sempre oyentes novos. Y como decía, tiempos que no nos ha visitado, pero en algún momento ya habíamos conversado de la trayectoria del técnico de Noche de Sousa. Lo habíamos hecho, creo yo, hace ya algún tiempo, creo que fue el año pasado, que hablábamos de quién es el técnico, de dónde viene, cuál es su trayectoria. Y hay quienes nos lo preguntan. Buenas tardes, disculpe. Muchos aficionados desconocemos al técnico. ¿Le podría preguntar su currículum, qué tiempo está en el país, qué equipo ha dirigido?
4: Sí, sí, agradezco la pregunta, ¿no? Que es bonito para que la gente también sepa quién está a frente, ¿no? Até de los niños que trabajamos en conjunto. Soy de Brasília, la capital del Brasil, soy brasileño, ¿no? Enoque de Souza, como soy conocido por aquí en la región, ¿no? Trabajo aquí en Ecuador há 8 anos, ¿no? Cheguei por la provincia de Imbabura, ¿no? En un club llamado Vaz del Chota. Passei por ele clube em Imbabura também, né? 2 de março, clubes aí da região. Estive em Tulcã com o clube Kart 04, o clube do Names. Passei para a província, né, de Imbabura com o clube Leones del Norte, né? Fui o primeiro treinador a ser campeão com o clube provincial, né? Estive aí por Portina, né, um período de 2 anos. Estive em Espanha, né, um processo também já na empresa Tina, né? Passei por aí. Regressei ao Equador, né? Estive no clube Libertar durante 3 anos. De Libertar passei ao clube Joga Bonita. Então tenho já um conhecimento do que é o clube, perdão, o país, e conosco os clubes e principalmente o Joga Bonito, que tive a oportunidade de dirigi-los quando era futebol amateur, Barrial. E de aí me encarinhei com o clube. Estou aqui nesse processo já há 2 anos. Estou indo para o 3º ano, a 3ª temporada. Muitas felicidades, muitas alegrias, muita dificuldade para trabalhar, né? Pero é parte do que nós outros proponemos como vida profissional, né? Tenho esse carinho por me profissionar, né? Sou graduado em educação física, né? E estou à frente do clube, hoje na parte de diretor de futebol, né? Temos um corpo técnico, né? Com Franklin Clehen, que está dirigindo a equipe, com Anderson Torres na assistência técnica e Agapito Ayovi, um grande treinador de arqueiros que está com nós outros, né? E juntamente com o Javier Sanches. Então, esses meu currículo e meu logro é em conjunto com todos que estamos trabalhando.
3: Bem, profe. Agora sim, muitas graças por haver venido.
4: Graças a ti.
3: Suerte em el partido que les toca este dia, miércoles, 10 de la mañana, entrada gratuita en el Rubén Pasaca de Piñas. Joga Bonito, en calidad de local, recibe a Santos Fútbol Club.
4: Santos Fútbol Club.
3: Bien. Y comienza la etapa de vuelta de este campeonato. A desearle todo lo mejor, a seguir con los triunfos, a seguir aprendiendo como todos los días. Siempre hay algo nuevo que aprender. Y pues les deseamos todo tipo de éxitos y felicidades. Son ya las 13:08, 13:08. Me voy a ir a la pausa y regresamos.
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